0: Sempre a chegar. Maria Bélia Silveira, bom dia, café, um ótimo programa, amigo, e beijinhos para Maria Cipriano. Olá, muito bom dia, amigos, beijinhos para todos. Laura Santos, bom dia, café, com um grande beijinho para o Diego. Maria Silva, olá, muito bom dia. Natália Ávila, bom dia, excelente terça-feira, continuação de uma ótima semana para todos, com um grande beijinho. Márcio Fiário, bom dia, excelente terça-feira, com um grande abraço. Guido Leal, bom dia, alegria, uma ótima terça-feira para todos, um excelente programa e um grande abraço. Carlos Neves, bom dia, uma excelente terça-feira, um grande abraço, amigos Julice e Diego. Laura Medeiros, bom dia, vizinho Julice e Diego, feliz dia com café da manhã. Albertino Galano, olá, muito bom dia. Nelson João Amaral, bom dia, café, feliz terça-feira, um abraço, Julice e Diego. Carlos Beninho, bom dia, Nilda Maria Garcia, olá, muito bom dia com o nosso bom dia, café. Paulo Flores, bom dia, café, uma excelente terça-feira, um bom programa e um grande abraço, amigos Julice. Decidiu com saudações sportinguistas. José Eduardo, bom dia, amigo Luiz. Feliz terça-feira para todos os ouvintes, com um grande abraço, amigo. Manuela Furtado, bom dia. Eusébio Oliveira, bom dia, uma boa terça-feira. Amanhã é dia de Camões, também dia de Portugal, por ser feriado. Podes passar o dia de calções, que por isso ninguém leva a mal. Camões foi o grande poeta, apesar de só ter um olho. Hoje em dia há muito pateta, vamos tentar tapar o olho. Um abraço e um bom feriado. Até quinta-feira, se Deus quiser. Maria Souza, bom dia, feliz terça-feira, um ótimo programa, haja saúde e alegria e até amanhã, se Deus quiser. Na atuação dias, bom dia, Ulisses e Diego, e a todos os vídeos do Bom Dia Café, acordar Portugal para todos, uma feliz terça-feira com um grande abraço. Roberto Duarte, olá, bom dia, café, sejam felizes. Rui Tencourt, bom dia, amigo Ulisses, Diego, amigos, amigas, ouvintes e participantes do Clube do Café. Um excelente despertar na companhia deste fantástico programa, Bom Dia Café, para todos, sejam felizes, terça-feira, um bom feriado para amanhã, um excelente programa. Um abraço e sejam felizes. Obrigado, Rui, um grande abraço para ti. E até às 18 com mais uma edição do Musicomania. Agora vamos ao encontro do Luís Cardoso. Muito bom dia a todos, principalmente os radialistas Julice e Diego. O nosso programa Bom Dia Café. É já com saudade da nossa terra natal, já que estou para dizer que hoje é terça-feira, o dia do nosso campeonato de quinta. Hoje mais uma jornada do nosso campeonato de acesso social, o Angústias Atlético Clube, pelas 20 horas. E após umas boas férias no continente, com filho e neto e genro também participando em dois torneios do núcleo dos amigos de King, com a participação não muito boa como o ano passado, mas foi bom convívio num lugar muito bonito, nas Caldas da Rainha. Muito obrigado a todos pelo acolhimento, principalmente ao seu presidente Jorge Henrique. Grande abraço para todos, com saúde, principalmente. E agora também iremos ao encontro do nosso embaixador, Manuel Alberto Rosa. Bom dia, amigos Julice e Diego. Diego, terça-feira, dia do belo pão maricas. E sabes, amanhã é dia das bananas. E as da semana passada ainda estão verdes. Misericórdia! E vamos aos provérbios do mundo, provérbio 832. Nada enfurece tanto o homem como a verdade. Provérbio 833. Nada seca mais depressa que as lágrimas. Provérbio 834. Nada se faz sem tempo. E vamos ao café, a oração, com muita fé, devoção e nosso bom dia, café sempre em audição. Bom programa, amigo, uma excelente terça-feira para ti, para Diego e para todos os amigos, com um forte abraço de amizade. Do mar, benfiquista do Val, das melhores laranjas do mundo. Bom dia. Obrigado, Bruno Alberto Rosa, e obrigado a todos aqueles que participaram no nosso Bom Dia Café nesta manhã de terça-feira, véspera de feriado nacional. Hein? Não se esqueçam, amanhã não há Bom Dia Café, mas regresso no dia a seguir, na quinta-feira. Bem-ajam a todos e muito obrigado por fazerem parte desta grande família.
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0: Daqui a pouco as nossas habituais compromissos publicitários, não é? E depois vamos voltar para a última parte do nosso Bom Dia Café até às 9. Fique por aí, tenha uma ótima manhã, um bom despertar. E esteja onde estiver, vá para onde for, faça o que fizer. Seja o que for, fique na nossa sintonia, que é a sua melhor estação como companheira.

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Muito bem, vamos lá conhecer os principais destaques da imprensa escrita açoriana. Começando pelo Jornal Correio dos Açores, presidente da Federação Agrícola reuniu com o ministro da Agricultura. República garante inclusão dos Açores e da Madeira.

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1: Muito bom dia, 6 horas em ponto. Estamos iniciando mais um programa Amanhecendo com a Comunidade. É nesta manhã de terça-feira, dia 9 de junho de 2026.

temperatura na casa dos 15 graus nesta manhã de terça-feira. Programa Amanhecendo com a Comunidade. Eu sou o Valnei Schoma, estarei com você até às 9 horas, trazendo bastante música, notícia e informação, iniciando o nosso programa, agradecendo a Deus por podermos falar, escutar, enxergar e comunicar, caro ouvinte. É uma alegria, uma satisfação estarmos juntinhos, iniciando mais um dia, mais uma terça-feira, né? 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

nesse dia 9 de junho, é dia do Brasil, dia do porteiro, também dia do tenista, dia da imunização, dia nacional de Anchieta, dia internacional dos arquivos. E no cristianismo, hoje, dia de José de Anchieta. Você liga e participa pelo 20-42-15-49, manda seu WhatsApp pelo 996-96-5888. Faça sua pedida musical, a gente atende em seguidinha.

0: Muito bem, 6:07. Mandando um abraço aí para toda essa galera ligada, sintonizada na comunidade do Vale. Nosso amigo Gércio tomando aquele café colonial aí. Que beleza, diretamente do paraíso, né? Coisa séria, hein? E mandar também um abraço, então, para essa galera, toda a família Dahmer aí, né? Aquele abraço! Mandando um abraço também para o nosso amigo José Renato Bocha, aí no Morro Bambu, seu Laureno Rux e a dona Laura, nosso amigo Via. Eu acho que o Via aposentou o telefone, né? Tá certo, né? Um abraço também para o Artemio Mosman, para a família... Para a família Frei, também aí no Morro Tico Tico, também para o nosso amigo aí, o seu João, né? Aí no Morro São Pedro, dona Iria, Saibert, família Saibert. Aquele abraço, vamos seguindo, né? Tá sendo Traiester, olha aí, hein? Que beleza!
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